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0: Simonetti.
1: Que lindo!
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0: aplauso para de Paulo e Paulino.
1: Obrigado.
0: Que lindo, que lindo. Que obrigado. Prazer, que honra ter vocês aqui no nosso DVD.
1: A honra é nossa, obrigado pelo convite. Sucesso e mais sucesso ainda para vocês, tá bom?
0: Obrigado, Deus abençoe vocês, viu?
2: Tchãozinho, Alessandro, obrigado pelo carinho de Paulo e Paulino. Obrigado a tantos amigos que nós estamos vendo por aqui, né?
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0: Boa!
1: Fala comigo, bebê!
0: Obrigada, Goiânia!
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0: 축하할 바는데.
1: Fernando e Sorocaba.
2: Bom demais.
3: Cadê o barulho da galera? Cadê o barulho aí, churrasco faro?
4: Eu tô no avião

0: Sora Nova, faz barulho aí.
1: No Paraná.
0: Faz barulho aí pra Zé Vitor, Israel.
2: Fernando e Sorocaba, muito obrigado, que honra, velho.
0: Parabéns, palmas pra ele.
3: Obrigado aos meninos, tamo junto. Tá?
4: Que sonho, que sonho que vocês realizaram pra nós hoje, viu?
0: Que Deus abençoe essa voz, tá bom? Sucesso.
4: Obrigado, meu irmão.
0: Parabéns, irmão.
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0: Bora só pra minhas páginas, Mundo da Pisadinha e Zé do Roqueiro.
1: O príncipe do piseiro.
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Aqui o Ed Brasil Marte, gravando aqui meu primeiro CD, volume 1, aqui no estúdio musical Ebenésia.

Alô, Vala Costa, vamos dançar forró, com o cowboy do forró. Tá vindo o teclado, gravando o seu volume 6. Simbora.

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0: Simone Mendes!
1: Quero Manu!
0: Chamando!
1: Sorte!
0: Tchau, gente! Obrigada!
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0: Mil adjetivos pra chamar até de madrugada hoje, viu?
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0: de tempo não, viu? Você só não tem prioridade.
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0: Pedro Sampaio. 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
1: Temperatura.
2: Temperatura 22 graus. Temperatura 22 graus.
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3: 6:58. 6:58.
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1: Temperatura.
2: Temperatura 22 graus. Temperatura 22 graus.
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3: 71.

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4: Às vezes arrumar um vizinho no prédio de cima pode te dar um problema.

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Muito bom dia, bom dia, bom dia. Agora são 8 horas e 28 minutos. Um abraço pra você. Obrigado pela audiência. Tão por cá. É, tá no ar nosso programa. Aquele abraço pra você. Obrigado pela audiência. Obrigado pela companhia, pelo carinho. Vamos que vamos. Bora, menina. Até uma hora eu tô por aqui no nosso programa. Um abraço especial pra galerinha que tá acompanhando a gente aí. Onde estiver na sintonia conosco, muito obrigada pela companhia, muitíssimo obrigada pela sua audiência e sintonia. Vamos que vamos, bora. Um maravilhoso dia pra você. É, você que tá aí de boa. Tá aí acompanhando o nosso programa. Muito obrigada pela audiência, tá aí na espera aqui do nosso programa. Muito obrigada pelo carinho. Um alôzaço pra você, um excelente, maravilhoso e abençoado dia pra você e pra todos nós. Que tá aí na sintonia com a gente, acompanhando nosso programa, acompanhando a programação. Bom dia. Vamos que vamos, bora. 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Bom dia, bom dia, bom dia.

0: Vamos aqui fazendo a nossa oração da manhã, né, galera? Vamos embora pedir Deus bênção para agradecer a Deus por mais um dia, por mais uma oportunidade de vida, de trabalho. Estamos aqui novamente, então vamos agradecer e fazermos aqui a nossa oração da manhã. Pedir Deus bênção que ilumine nossos caminhos no dia de hoje. Em nome do Pai, do Filho e do Espírito Santo. Amém.
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0: Senhor Deus, eterno Pai, sou que Senhor, nesse novo dia perante a Ti, Senhor, para Te agradecer mais por mais um dia. Te agradecer por mais esse dia maravilhoso, por mais essa oportunidade divina que o Senhor está nos concedendo nesse novo amanhecer. Te agradeço por cada bênção concedida, por cada dádiva, por cada livramento. O dia de hoje é um dia de vitória, de muita paz, saúde, prosperidade, de livramento. O dia de hoje é um dia de muitas bênçãos sobre toda a minha vida, sobre cada um na sintonia com a gente nesse momento. Meu Deus, eu Te agradeço, Senhor, por essa oportunidade de despertar, de acordar para mais esse dia. Que hoje seja um dia de vitória, seja um dia de bênçãos. Que o Senhor tome posse do meu dia nesse novo dia, Senhor. Que o Senhor tome posse da minha vida nesse novo amanhecer. Que seja feita a Sua vontade, que é boa e agradável para todos nós. Que hoje se prevaleça sempre a Sua vontade, Senhor, na minha vida. Eu Te agradeço, Pai, e me entrego o dia de hoje em Tuas mãos. Que o Senhor nos dê discernimento para que possamos enfrentar os desafios, as barreiras que surgiram no nosso caminho nesse novo dia. Que o Senhor esteja sempre à frente, nos dando o discernimento, nos orientando a tomar as melhores decisões possíveis. Eu Te agradeço e Te louvo pela glória do Teu nome, hoje e sempre. Amém e amém. Vamos começarmos aqui o nosso programa. Vamos aqui iniciando aqui o nosso programa com um sucesso que vai ser especial aqui para você, aniversariante do dia. Você que está aí do outro lado ligado conosco, acompanhando o nosso programa. Sucesso aqui, Padre Zezinho cantando pra gente. A Ti, meu Deus. Bom dia. Agora são 8 horas e 33 minutos.

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Muito bem, muito bem, muito bem. Bom dia, bom dia. Agora são 8 horas e 45 minutos, né? 8h45. Bom dia, bom dia, meu povo. Vamos que vamos. Até uma hora, tô junto contigo aqui no nosso programa, né? Um abraço especial pra galera que tá acompanhando a gente aí nos quatro cantos da nossa cidade e região. Obrigado pelo carinho, obrigado pela audiência e sintonia. Bora, bora, bora, menino. Um alôzão pra galera que tá aniversariando do dia, meus parabéns, muita paz, saúde, felicidade no nosso programa dedicado a você.

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Olha, galera, a máxima de ontem foi de 36 graus, tá? 36 graus ontem. A mínima de hoje... A mínima de hoje no perímetro urbano foi de 21 graus. Na zona rural chegando aos 18 graus. A temperatura agora está de 28 graus. Umidade relativa do ar 57%, né? Tá 28 graus, tá quente, né? Por ar, pode se dizer.

Hoje o sol nasceu era 5h27, agora 5h46. Proliferação de mosquito hoje é médio, raios ultravioletas alto para o dia de hoje. Está prevendo em sol com muitas, sol o dia todo, né, sem nuvens no céu. Muitas nuvens à noite, mas não chove. Está prevendo máxima de 38 graus.

Olha, amanhã tá prevendo a mínima de amanhã de 21 graus, máxima de 38. É sol com diminuição de nuvens de manhã, tarde ensolarada e noite de céu limpo.

0: Olha, deixa eu ver aqui a nossa região aqui, galera, o que tá prevendo aqui. Nossa região tá prevendo é sol, menina, é sol e sol e sol. É sol em toda a região aqui dos Vales de Jequitinhonha, Baixo Jequitinhonha, Mucuri e também no norte, meninas. Então todos aos redores da gente aqui é sol. Tem muito o que falar não, viu? Sempre tá abril aqui na região dos Vales de Jequitinhonha e também na região do Mucuri, norte de Minas. Então as nuvens de chuva, as nuvens, né, que chegou aí, tá bem pra lá do norte de Minas, lá pro lado de Paracatu, né, também chegou ali pro lado ali, bem da divisa ali de Minas e São Paulo, lá em Simão, pro lado ali de Uberaba, Araxá, né? Não adianta falar aqui porque tá bem longe da gente. Então, resumindo aqui na nossa região, toda a região tá calor, né, tá sol, ensolarada, toda a região aqui do norte, de Minas, Vale do Jequitinhonha e também do Mucuri. A uma hora da tarde a gente vai ver se teve alguma mudança, se teve alguma mudança ou não nessas regiões aqui próximas da gente, né? E também aqui pra nossa região, beleza? Agora são 9 horas e 12 minutos e a gente volta já já. Então hoje tá prevendo máximo de 38 graus, 6 horas. É só, menina, é só.
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0: É o boi. Bonito! É o povo gritando.
1: Muito bem, muito bem. Agora são 9 horas e 13 minutos. Bom dia, bom dia, bom dia. Aquele abraço pra você, obrigado pela audiência, pelo carinho, né? Ó, abraço pra galera que tá ligadinho conosco aí. Nos quatro cantos da nossa cidade e região, obrigado. Um abração pra você que tá aniversariando de hoje, meus parabéns. Mande sua mensagem, mande seu zap zap. Vamos atender você com o maior carinho aqui na nossa programação. E é claro, mandar aquele alôzão, né, pra você que tiver aniversariando o dia. Você que tá aí ouvindo a gente, tá ligado conosco, quer mandar aquele abraço pra alguém, mandar aquele alô. Vamos mandar alôzão pra você, mande sua mensagem pra nós aí, ó, 991-28-7171. Bora seguindo aqui, né? É, não ofereço mais aqui ainda a nossa programação. 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

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Chama na bota, vamos que vamos. 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

Tchau, meu menino. Bora, bora. Aô, trem. Deixa eu mandar um alôzão aqui pra galera que tá aí nos comércios da nossa cidade acompanhando a gente. Muito obrigado pela companhia. Deixa eu mandar um alôzão aqui pra Fran. Fran lá do supermercado Cordeiro. Alô, Fran. Tá aí no bairro Bela Vista de Baixo, na sintonia com a gente. Muito obrigado, Fran, pela companhia, pela audiência. Fran lá do supermercado Cordeiro. Acerta aí, Fran. Bom dia, bom dia. Chama.

É, vambora de sucesso! Canta pra nós que agora são 9 horas, né? E 21 minutos, 9:21. Canta pra nós o que? Um sucesso aqui com o Vitinho Imperador, seja pra mim.

Muito bem, muito bem. Agora são 9 horas e 50 minutos. Bom dia, bom dia, bom dia. Obrigado pela audiência, pelo carinho. A galera tá acompanhando a gente aí. Muito obrigado pela companhia, tá? Vamos que vamos, bora, bora, bora.

0: É, um abraço especial pra galera que tá acompanhando a gente aí nos quatro cantos da nossa cidade, região. Obrigado pela companhia, obrigado pela audiência, né? É, vamos que vamos. 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
1: Também.

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0: 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Vamos que vamos, bora. Agora 10h59, estamos aqui, a gente volta já, vamos tocar um sucesso aqui bacana e daqui a pouquinho eu tô de volta.

0: Unido. Tu fala assim, fuck you, quer dizer, eu te amo muito, meu grande amigo. Repete aí comigo.
1: Fuck you.
0: Quer dizer o quê?
1: Eu te amo muito, meu querido amigo.
0: Isso.
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0: Muito bem, agora são 10 horas e 13 minutos. Bom dia, aquele abraço pra você. Obrigado pela audiência, pelo carinho. A galerinha que tá acompanhando a gente aí, muito obrigada pelo carinho, pela sua companhia, tá? Bora, bora, vamos que vamos. Tô por cá até uma hora aqui no nosso programa. Aô, menino, 10 e 14. Um alôzão pra galera que tá aí nas comunidades, no sintonia com a gente. Joga a gata nesse pessoal. Ê, menino. Cadê a dona gata? Ô, dona gata.
1: Olha a gata! Olha a gata!
0: Eita, doido. 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

Valeu, galera. Vão que vão. 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

Bora, bora, bora, bora, bora. 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

Olha, vamos trazer aqui, galera, a nossa mensagem do dia de hoje, né? É, agora são 10 horas e 25 minutos, 10 e 25. Vamos trazer aqui a nossa mensagem do

0: A nossa mensagem do dia de hoje, ela fala o seguinte: a vida que você escolheu. Quanta vida pode haver numa... Quanta vida pode haver numa só vida? Em uma só. Já se perguntou alguma vez? Você vive quando apenas abre os olhos e respira? Ou quando não perde aquela... Ou quando não perde aquela chance? Vivendo algo, tudo, e começa uma nova ideia quando consegue começar tudo de novo. Vive para ser maior, indo mais longe. Vive mais tempo, porque é mais importante que chegar é a vontade de partir. Você vive quando sai de casa sem blusa e vem o frio. Quando acha que vai chover e faz calor. Vive quando esses pequenos enganos ainda tiram um sorriso e dá de presente. E assim fica mais cheio de motivos para viver. Você vive quando entende que vive melhor quando vive junto e a compartilha de vida. Cuida. Você vive quando conhece aquela pessoa e por ela cruza as ruas e continentes. Vive quando nunca cruza os braços. Você vive quando um se torna dois e você vira três. E fica cheio de uma vida totalmente nova. Vivemos quando redescobrimos o amor. O amor próprio. O amor ao próximo. Tem gente que vive só quando o sapato aperta. Outros só quando os pés saem do chão. Tem gente que vive para mudar o mundo. E tem gente que gostaria de mudar tudo só para não mudar nada e viver ali quietinho. Tem gente que espera pela vida. Tem gente que vive correndo atrás dela. E tem pessoas, e tem aqueles que criam em cada respiração, no suor e no sangue, nos sonhos que jamais deixam morrer. Você vive quando entende que viver é esse momento que você nunca para, porque é o final. No dia em que ele enfim parar, você não precisa mais se preocupar com a vida. Esta foi a nossa mensagem do dia de hoje. Você, nós temos que viver intensamente sem pensar no amanhã. O amanhã não nos permite, não nos pertence. Nós só vivemos uma vida só, temos uma chance só, então não desperdice essa chance. É igual falou no final da mensagem aqui, ó, você vive quando entende que viver é este momento que nunca para, ou seja, que é agora, né, nunca para. Porque afinal, no dia que ele enfim parar, no dia que esse momento parar, você apenas não precisa mais se preocupar com a vida, porque ali chegou ao ponto final da nossa caminhada. Então vamos viver agora, vamos viver o presente, viver com unhas e dentes cada dia de hoje, sem pisar nas pessoas, sem humilhar ninguém, sem desmerecer ninguém. Essa foi a nossa mensagem do dia de hoje. Estaremos de volta no próximo programa, se Deus quiser. Eu volto já já. Enquanto isso, vamos tocar um sucesso bacana aqui. Sucesso com o Soro Silva. Daqui a pouquinho a gente volta.
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0: que já deu encontro marcado.
1: Muito bem, galera. Agora são 10 horas e 43 minutinhos. 10h43. Bom dia, bom dia, bom dia. Aquele abraço pra galera que tá acompanhando a gente aí. Um abraço especial pra galerinha que tá ouvindo a gente no nosso programa aí. Muito obrigada pela companhia, muito obrigada pela audiência, né? Sintonia. Vambora ver do que hoje é dia. Hoje é dia do que, rapaz? Vambora acompanhar aqui. Vambora ver que hoje é dia. Hoje é dia do que, né? Então vambora ver do que hoje é dia. Você que tá aniversariando.

0: Hoje é dia de macetá, né? Nós somos macetá. Um abração pra galera que tá ouvindo a gente aí, tá ligado conosco aqui nos quatro cantos da nossa cidade, região. Tá participando comigo, deixando seu sucesso. 991-28-7171. Daqui a pouquinho tem a sequência musical de 40 minutos de música, tá? Olha, gente, deixa eu falando pra você aqui, ó. Olha só, em breve, estaremos mudando aí para 101,9, tá? Para melhor atender você. É, em breve, estaremos mudando aí para 101,9, ok? Bora. Agora 10 horas e 45 minutos. 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

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Agora são 10 horas e 48 minutos, 10h48. Você que está aí no horário de almoço, está almoçando, está de boa, está acompanhando a gente. Bom dia. Obrigada pela audiência, pelo carinho. Vamos que vamos. Um abração para a galera aí que tá ligadinho com a gente aí nos quatro cantos da nossa cidade e região. Obrigado pela companhia, obrigado pela audiência.

0: 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Joga
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0: Ô, barulho gostoso, hein?
1: Você tá doido, menino? É barulho bom, é? Amolando a enxada, rapaz.

0: Olá, sobre a Renata. Renata tá lá na Cundade das Neves, na sintonia com a gente. Alô, Renata, bom dia, Renata. Obrigada pela audiência, hein, Renata. Bom dia pra você e toda a sua família. Alô, sobre a Inês. Inês tá lá na Cundade das Neves, também tá ligadaço com a gente, macetando lá, viu? Aê, de buiô, hein? Vamos de música, agora 10h52, né? Daqui a pouquinho tem a sequência musical de 40 minutos de música.
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Muito bem, agora são 11 horas e 11 minutinhos. Bom dia, meu povo. Aquele abraço pra você. Obrigado pela audiência, né? Obrigado pela companhia, pelo carinho e sintonia. A galerinha que tá acompanhando a gente aí, muito obrigado pela companhia, tá?

Alôzão pra galera que tá acompanhando a gente aí, tá no horário de almoço, tá de boa, tá ligado conosco, obrigado pela companhia. 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

0: É, deixa eu ver quem tá passando aqui comigo, a nossa amiga Renata. Renata tá lá no Cundade das Neves, né? Alô, Renata, bom dia.
1: Olá, Johnny. Aqui é a Renata da Comunidade de Neves, que era uma música de Igor Ferrari.
0: Ah.
1: Aquela que fala assim: Alô, princesa, aonde que arrumou tanta beleza? Eu esqueci o nome dela, não sei se é princesa, Lediane.
0: Ah,
1: Entendeu?
0: entendi.
1: Aí eu ofereço pra toda galera das Neves.
0: Beleza, Renata. Renata tá lá na Comunidade das Neves, na sintonia com a gente. Ô, Renata, eu vou procurar pra você aqui, tá? Eu tô com a música na cabeça, menina, mas eu esqueci o nome da música. Você acredita, não tem nem? É, eu acho que eu sei mais ou menos qual música que é. Bora procurar aqui pra você, viu, Renata? Obrigada pela participação aí na Comunidade das Neves. Esse nome da música é Princesa.

eu acho que o nome da música é Princesa mesmo. Se eu não me engano, acho que é mesmo esse nome mesmo. Vambora, broco na broca, você que viu, Renata. Obrigada pela participação em audiência e sintonia aí na Comunidade das Neves, na sintonia conosco. Agora 10:24, lembrando, gente, daqui a pouquinho tem 40 minutos de música. É, toca aí pra nós, Igor Ferrari. É, parece que o nome da música é Princesa mesmo. Igor Ferrari, canta pra nós. Bom dia, aquele abraço.

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0: Muito bem, agora são 11 horas e 38 minutos. Bom dia, quase tarde, né, minha? É, você que tá em horário de almoço, tá almoçando, já almoçou, tá de boa. Aí só fazendo um quilinho pra comida sentar no aguardo, sentar aí na barriga, e vai. A outra. Fazendo meio quilo.
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Olha, galera, vambora pra nossa sequência musical de 40 minutos de música. 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É, vamos ver que eu tenho a participação. Deixa eu atender a participação da galera que tá passando.

0: Estou aqui, alô, bom dia.
1: Bom dia, Lady Anne. Gostaria de mandar uma música para meu marido Nené, Ed Sheeran, perfeita, internacional. Oi, minha vida. Estou com muita saudade de você. Não vejo a hora de poder te ver, te abraçar, te beijar. Te amo demais. Fica com Deus, sua esposa Paula.
2: Oi, papai Neném. Estou com muita saudade de você. Te amo demais. Um beijo, Simon.
3: Oi, pai Neném. Estou com muita saudade de você. Um abraço, John.
0: É, agora são 11 horas e 40 minutos, 11h40.

0: Oi, aqui, alô, bom dia!
1: Fala, Leide, beleza? Tudo bem? Como é que você tá? Você aí, Lavínia, Noel?
0: Marceta.
1: Tá bem, graças a Deus, tá fazendo calor demais, o solo aqui tá tinindo de canto.
0: Sim.
1: Dá um alô aí pra nós. Deus.
0: Inês, lá na Comunidade das Neves. Marceta, Inês, bom dia, Inês! Obrigada pela participação aí!
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0: Olha a Vitória, tá mandando a música aqui pra Nenenzão. Se o, a música Se Hoje Se Torna com José Júnior. A gente vai procurar aqui e manda pra ele, tá? Assim que Deus te abençoe, ilumine sempre, Nenenzão. E não esqueça que Deus está sempre com você. Ok, obrigado pela participação. Agora são 11h43. Vamos embora pra nossa sequência musical, galera. De 40 minutos de música.
1: 40 minutos de música.
0: É, 40 minutos de música.

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1: É, 40 minutos de música. Agora a gente começa com Ed Sheeran, Perfeita. Até meio-dia 24. Oi, Inês. Inês, lá da Cunha das Neves, forró, você pediu uma música boa, né? O forrozão que sair vai pra você, tá? Deixa eu obrigar.

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0: aplauso para de Paulo e Paulino!
1: Ricardo!
0: Que lindo, que lindo, que Ricardo. Prazer, que honra ter vocês aqui no nosso DVD.
1: A honra é nossa, obrigado pelo convite. Sucesso e mais sucesso ainda para vocês, tá bom?
0: Obrigado, Deus abençoe vocês, viu?
2: Tchãozinho, Alessandro, obrigado pelo carinho de Paulo e Paulino. Obrigado a tantos amigos que nós estamos vendo por aqui, né?

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0: aplauso para de Paulo e Paulino.
1: Obrigado.
0: Que lindo, que lindo. Que obrigado. Prazer, que honra ter vocês aqui no nosso DVD.
1: A honra é nossa, obrigado pelo convite. Sucesso e mais sucesso ainda para vocês, tá bom?
0: Obrigado, Deus abençoe vocês, viu?
2: Tchãozinho, Alessandro, obrigado pelo carinho de Paulo e Paulino. Obrigado a tantos amigos que nós estamos vendo por aqui, né?
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5: Uma e dois, uma e dois.
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7: Temperatura.
8: Temperatura, 34 graus. Temperatura, 34 graus.
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5: Uma e quatro, uma e quatro.
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0: Muito bem, agora são 1h. Agora são 1h17, aí você curte o Coração Desumano, Forró Boys, Henry Freitas.
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0: Fala qual a necessidade. É, agora são 1h17. Boa tarde pra você. Muito obrigada pela audiência, pelo carinho e sintonia. Bora, bora, bora, menino. Vamos que vamos.

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Galera, deixa eu falando pra você aqui, ó. 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Esquentou. Ah, é. 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Agora aqui também no oferecimento aqui do nosso programa, galera. 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Bora, bora, gente. Vamos ficando por aqui com a nossa programação de hoje. Agradeço você pela companhia, pela sua audiência, sintonia, pelo carinho, né? Sempre ouvindo a gente acompanhando o nosso programa. Muito obrigado, vamos que vamos. Vamos ficando por aqui. Daqui a pouquinho estarei de volta trazendo as informações aqui no próximo bloco com o nosso jornal regional e também a previsão do tempo, tá? Então não saia daí que a gente volta já já com o nosso jornal regional. 1h35.

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Olha, galera, um bora das informações aqui da... Bora das informações aqui, olha. Informações do dia 25 de setembro, né? De um acidente que aconteceu. Olha, um jovem de 18 anos, de Mata Verde, fica em estado gravíssimo após colisão entre carro e moto na MG-601. É registrado aí do dia 25. A rodovia que liga Almenara à Mata Verde deixou um jovem de 18 anos em estado gravíssimo. A vítima foi identificada como Cleiton Gobira, morador de Mata Verde. Segundo informações em vídeos que circulavam nas redes sociais, o acidente envolveu um veículo de passeio e uma motocicleta que teria colidido frontalmente em uma curva na rodovia. Com a força do impacto, o motociclista foi arremessado por vários metros de distância. Cleiton sofreu fratura na perna e, conforme as informações divulgadas, precisou ser entubado durante o primeiro atendimento. Seu estado de saúde é considerado gravíssimo. Corrente de fé pela vida do jovem. Conhecidos e pessoas próximas mobilizam a corrente de fé e orações pela recuperação do jovem que enfrenta um momento delicado após a colisão. Familiares e amigos aguardam a evolução do seu quadro de saúde. Alerta nas rodovias. O acidente reforça a importância da atenção redobrada ao trafegar pelas rodovias, especialmente em trechos de curva, onde a visibilidade e o controle do veículo exigem cuidados adicionais. A direção defensiva e respeito às normas de trânsito são fundamental para reduzir os riscos de acidente. Que Deus abençoe que já tenha se recuperado. Jovem de 18 anos. Bater de frente com carro e moto, você tá doido. Ave Maria. Nesse caso aqui, alguém saiu comendo pista aqui em alta velocidade, né?

aqui informações aqui lá de Águas Formosas. Olha, um homem foi flagrado arrancando a porta de um bagageiro, de uma picape. É, lá na cidade de Águas Formosas, né? O fato aconteceu no sábado, no dia 26 de setembro. Minha nossa. Após tirar o bagageiro do carro, o homem colocou no carro que dirigia e seguiu viagem normalmente. O vídeo circula nas redes sociais da cidade e região e foi enviado por diversos grupos do WhatsApp. Você tá doido, meu cara? Tá passando lá na rua, viu a picape lá, um carrinho, né? Uma picape estrada parada. Eu fui lá, parou o carro dele de boa, como se nada estivesse acontecendo. E arrancou, menina, a porta. Minha nossa senhora, que cara dura. Jesus amado. É. Foi lá e arrancou, como se fosse dele. Mas, gente, vê coisa, rapaz. Se não tivesse uma câmera gravando, você não acreditaria no que estava vendo. Aí, colocou lá dentro do carro dele. Saiu com a porta do... Ui, Jesus. Só como se nada tivesse acontecido, rapaz.

0: Olha uma das informações aqui, ó. Olha, guerra distante. Pessoas próximas, jovem de Turmalina, entra em lista internacional de mortos na guerra na Ucrânia. Minha jovem, ó, morreu na guerra na Ucrânia, ó, pra você ver. Olha, um novo registro internacional aumentou a preocupação em torno do paradeiro de Thales Castro de Macedo, jovem de Turmalina no Vale do Jequitinhonha, que foi para a Ucrânia. Na segunda-feira, dia 6, o site Missing in Ukraine, que mantém um banco de dados sobre estrangeiros envolvidos na guerra, passou a registrar Thales, identificado como mineiro, como status killed, morto. Fonte, Missing in Ukraine. O registro, porém, não equivale a uma confirmação oficial da morte. O próprio Missing in Ukraine, informa que é um projeto independente de inteligência de fontes abertas, administrado por uma única pessoa e sem vínculo com os governos, veículos de imprensa ou instituições militares. A plataforma também reconhece que seu sistema pode reduzir informações posteriormente contestadas. A origem principal dos dados utilizados pelo site é do canal público, no Instagram, no Telegram. Na segunda-feira, o canal publicou uma relação de brasileiros na qual aparece Thales Castro de Macedo, conhecido como Mineiro, apresentando-o como estrangeiros mortos após terem ido combater a guerra contra a Rússia. Há ainda outro levantamento divulgado pela Central Geopolítica e reproduzido por outros canais, segundo o qual Thales teria morrido em 23 de agosto em operações na região de Zirka. O levantamento relaciona ao Batalhão Independente de Fuzileiros Navais das Forças Ucranianas, citando o levantamento da Central Geológica. A própria reportagem ressalta que não havia confirmação oficial independente. O caso se insere em um cenário maior. Em 29 de julho, a Deutsche Welle, citando dados do Itamaraty, informou que 35 brasileiros haviam morrido e outros 92 estavam desaparecidos enquanto lutavam a serviço da Ucrânia. No dia seguinte, o outro jornal obteve do Ministério das Relações Exteriores a informação dos mesmos números e informou que eles correspondiam aos casos oficialmente comunicados ao Brasil pelas autoridades russas e ucranianas. Eita, nós, no caso, ele é de Turmalina. Quase morreu, né? Tá dado como morto, né? Nessa guerra aí da Ucrânia e Rússia. Muito bem, agora são 1 hora e 57 minutos. Vamos embora para a previsão do tempo.
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0: Olha, gente, antes de ir para a previsão do tempo, olha, hoje na parte da manhã teve um acidente ali nas Cruzinhas, entre um caminhão e um carro de passeio, né? um carro estrada, né? O caminhão, né, estava entrando na, tipo assim, pelas imagens que recebemos, o caminhão ele via sentido rodoviária, né, sentido dos Cruzinha, e ia descer ali na Clemente Santana, e pelas imagens o carro ia atravessar a rua Dom Serafim, atravessou o asfalto, e nisso o caminhão entrou, e nisso parece que o carro também saiu entrando, e aí saiu imprensando entre o caminhão. Mas pelo que ficamos sabendo, segundo informações, só houve danos materiais, tá? Pelo que foi nas imagens, foi do lado do passageiro, né, do veículo de passeio, do carro estrada, que ficou danificado, né? Porque o caminhão é alto, né? Então, com certeza deve ter danificado bastante ali do lado ali do passageiro, né? Do lado do passageiro ali do veículo de passeio, né? O carro pequeno estrada, tá? Mas as informações chegadas até a gente que, graças a Deus, foi somente danos materiais, tá bom? Então tá certo. Agora são 1h59.

Galera, a máxima de ontem, gente, foi aí de 30... 36 graus. A mínima de hoje no perímetro urbano foi de 21 graus, na zona rural chegando aos 18 graus, né? A temperatura agora está de 35 graus, umidade relativa de 40%, né? Tá baixa.

E para hoje estava prevendo aí 38 graus, deu uma baixada aí. Tá prevendo aí chegar aos 37 para hoje, tá? Para amanhã tá prevendo a mínima de 21 graus, máxima de 37. Olha, o sol nasceu hoje, gente, era 5h27, agora 5h47, tá? Proliferação de mosquito hoje é baixo, raios ultravioletas.

Olha, galera, eu só vou trazer a máxima e mínima que tá prevendo os demais dias, tá? Olha, se vai ter sol ou não, eu não vou conseguir trazer pra vocês, não, viu? Olha, hoje tá prevendo, tava prevendo 38, baixou pra 37. Amanhã tá prevendo a máxima de 38 graus, mínima de 21. Quinta-feira, mínima de 21, máxima de 39. Sexta-feira, mínima de 21 e máxima de 39. Sábado, mínima de 21, máxima de 39. Domingo, mínima de 21 e máxima de 39. Segunda, mínima de 21 e máxima de 39 graus. Para segunda, domingo e segunda. Gente, você viu aí, né? Altas temperaturas no decorrer da semana. Vários dias aí, marcando aí 39 graus e mínima de 21. Então, significa que os demais dias da semana, a tendência é esquentar até segunda-feira da semana que vem, viu? Então, fique atento, beber muita água, muito líquido, né? Porque o trem tá bonito não, menino. 39 graus na Cacunda não é fácil não. Você tá doido. E deixa eu ver aqui a previsão do tempo aqui para os demais da nossa região aqui agora nesse momento. Proliferação de mosquito hoje é médio, raios ultravioletas alto para o dia de hoje, né?

0: Olha, olhando aqui na nossa região aqui dos Vales de Jequitinhonha, gente, está toda ensolarada, toda a região do Vale de Jequitinhonha, Baixo Jequitinhonha, Norte Minas, Mucuri, as nuvens que estavam passando aqui ali pro lado ali da frente fria que estava chegando aí, estava em Minas Gerais, ela já passou ali, eu estava mais ali pro lado ali de próximo da divisa de Minas e São Paulo, ela estava chegando até um pouquinho a mais próximo do BH. Se desfez boa parte, tá? Agora a frente fria ela segue sentido ali entre Minas Gerais e Rio de Janeiro, Minas Gerais e São Paulo. O estado de São Paulo todinho, tá todo encoberto, tá todo chuvoso, né? No estado de São Paulo, principalmente nessas partes litorâneas de São Paulo, né? Ali pro lado ali do Rio de Janeiro, Espírito Santo, por enquanto, o tempo tá de boa, firme, sol, toda a região do estado do Espírito Santo. Em Rio de Janeiro, nas partes litorâneas do Rio de Janeiro, ali pro lado de Barra do Furado, ali pro lado ali de Macaé também, tá com algumas nuvens nessas regiões aí. E na região ali de Cabo Frio. As demais regiões seguem ensolarado, né? Período de céu nublado, com chuva, pode ser que aconteça chuva a qualquer hora nessas regiões aí. Tá bom, gente? É isso por enquanto, a nossa previsão do tempo aqui para as demais regiões do nosso estado. Fiquem todos com Deus, uma ótima tarde para você. Muita paz, saúde, prosperidade, que Deus abençoe, tá bom? Fiquem todos com Deus, beijo, beijo, tchau, tchau. Fui, agora 2:11.
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0: Mil adjetivos pra chamar até de madrugada hoje, viu?
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0: meu dilema, senhoras e senhores!
1: Amanda Alves!
0: Obrigada, meu amigo. Obrigada por tudo.
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0: Fortaleza. Muito obrigado, galera.
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0: A mistura mais gostosa do Brasil, Acato e Amanda Alves, esquece, vambora!

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2: Sabendo de uma exposição que vai ter na cidade do lado, na cidade do lado. Se me perguntar, eu vou falar o quê? 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

0: bebê?
1: Vai no peito, vai na mente, vai no corpo.
0: Eu não sei qual é pior dessas três.
1: Vai no peito, vai na mente, vai no poço.
0: Menos é mais de Pablo e Belê.
1: Menos é mais.
2: Produção, que honra demais poder estar aqui, viu?
0: Você tá doido.
2: Obrigado, gente, obrigado.
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1: Tá explicado. Suas conversas temporárias que depois de 24 horas.

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3: Mete o sal, o menino.

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1: Por isso que você acaba com eles, né?
2: Vamos acabar com eles.

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0: Salve,
1: salve, salve, salve,
0: salve, salve, salve,
1: valeu,
0: ganhou!
1: Valeu, Murilo!
0: Que delícia, cara, tem que respeitar.
1: Que isso?
0: Moda boa, que moda boa,
1: que moda boa.
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0: Muito obrigado, meu irmão. Muito obrigado. Que honra, que honra.
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0: Luizão. Que honra demais poder estar aqui, viu?
1: Você tá doido.
0: Obrigado, gente. Obrigado. Obrigado.
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3: Conta 10 segundos no relógio aí.

0: Valeu!
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2: Alô, galera, aqui é a dupla Pedro, Paulo e Alex. Também estamos com o nosso amigo DJ Thiago Albuquerque. Toca aí, DJ.

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0: aplauso para de Paulo e Paulino.
1: Obrigado.
0: Que lindo, que lindo. Que obrigado. Prazer, que honra ter vocês aqui no nosso DVD.
1: A honra é nossa, obrigado pelo convite. Sucesso e mais sucesso ainda para vocês, tá bom?
0: Obrigado, Deus abençoe vocês, viu?
2: Tchãozinho, Alessandro, obrigado pelo carinho de Paulo e Paulino. Obrigado a tantos amigos que nós estamos vendo por aqui, né?
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0: aplausos para de Paulo e Paulina.
1: Obrigado.
0: Que lindo, que lindo. Que obrigado. Prazer, que honra ter vocês aqui no nosso DVD.
1: A honra é nossa, obrigado pelo convite. Sucesso e mais sucesso ainda para vocês, tá bom?
0: Obrigado, Deus abençoe vocês, viu?
2: Tchãozinho, Alessandro, obrigado pelo carinho de Paulo e Paulino. Obrigado a tantos amigos que nós estamos vendo por aqui, né?